0: Ah, eu conheci o Scott. Ah, bem, eu vou fazer uma coisa assim, não sei por isso, não sei onde se envolve o seu trato, é um tipo de curioso.
1: Tá, por isso assim.